0: Aí alguma incerteza no resultado final? Creio que é um partido de 50-50. Espanha tem uma super equipa. Portugal tem muito boa equipa também. Pode ganhar a Espanha. Espanha pode ganhar a Portugal. Vai ser um partido equilibrado e bem jogado. E esperemos que possa ter gols e que seja um bom partido de futebol.
1: Yo tengo una pregunta más. Decía Lamine que al mejor defensor que se ha enfrentado es a Nuno Mendes. No sé si reconocerá también Nuno Mendes que a quien ha tenido enfrente más peligroso es al propio Lamine Yamal. ¿Está el duelo en nombres propios?
0: Sim, vai ser aí um duelo um pouco particular. A mim não me gusta muito individualizar o jogo, muito menos quando falamos de um coletivo como é a Espanha, que vale por seu coletivo, e um coletivo mais Portugal, que vale por seu coletivo também. Mas lá a realidade é que há individualidades dentro do partido também, e alguns duelos que se vão sentir. Esse vai ser um particular duelo, sim, sem dúvida. Dois jogadores muito buenos, eu diria que provavelmente dentro da sua posição. Os melhores que temos no mundo, Lamine a jogar na direita, creio que será o melhor jogador do mundo. Nuno Mendes, como lateral esquerdo, será provavelmente também o melhor lateral esquerdo do mundo. Então, dois jogadores muitíssimo rápidos, de grande intensidade, em que creio que Nuno Mendes vai estar muito atento às movimentações de Lamal. Pero creio também que Nuno Mendes pode ter que fazer que Lamal corra mais do que o normal para defender. Porque Nuno Mendes é um jogador que também que ataca muito bem. E é um jogador que, mesmo jogando contra um jogador como Yamin, não vai deixar de atacar, não vai deixar de provavelmente atacar por dentro, por fora. E pode também criar problemas na estrutura de Espanha. Na realidade, temos que dizer-lo, até agora a Espanha não há sido posta à prova com um partido de elevado nível. Na realidade, é que Portugal, provavelmente a este nível, tem tido um pouco mais de nível os seus contrários. Porque creio que Croácia estará a um nível, vale, não é super, mas um nível bueno, porque há estado em
2: Sí.
0: semifinais e
2: Y
0: finais
2: Colombia
0: de grandes
2: también.
0: competições.
2: Y Colombia es un
0: E
2: gran rival,
0: Colômbia.
2: claro.
0: É um equipo jogando em seu continente com temperaturas altas, muito, muito difícil, posso garantizar que contra qualquer equipa europeia, Colômbia vai ser muito difícil a qualquer equipa europeia. Então, vai ser um partido diferente. A Espanha está com muita confiança, é um candidato para mim a ganhar esta competição. Portugal. É também um candidato e não é um favorito. Eu creio que Espanha e França, principalmente estes dois, mais Argentina, serão Brasil, provavelmente, serão equipas que são favoritas. Portugal não é um favorito, é um candidato para um candidato que pode ganhar a qualquer equipa, sem dúvida nenhuma.
2: 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Veo que hay cierto debate en Portugal, pero claro, es que a mí me da cierto pudor, me da cierta vergüenza poner en debate a Cristiano Ronaldo, porque entiendo que Cristiano jugará su último partido en Portugal cuando él lo decida.
0: Sim, creio que vai acontecer isso, não é? Há havido uma notícia que eu não vou comentar
2: Sim.
0: porque para mim não é de sua irmã, dizendo que
2: Sí, no,
0: provavelmente
2: no, no.
0: seria
2: Es un poco
0: lá.
2: que tú nos expliques lo que significa Portugal, o sea, Cristiano para Portugal. Es que creo que nosotros no tenemos, hemos tenido muy buenos jugadores y grandes equipos, pero creo que no tenemos la dimensión, no hemos tenido la dimensión de un futbolista como Cristiano.
0: Sim, olha, mira, eu ayer estado a analisar o partido de Portugal em Sport TV, estado com o Helder Postiga, um delantero que é jogado em Espanha também, em Saragossa, creio. E estava falando com ele e me dizia ele que ha estado em Houston, creio, no primeiro partido, e eu lhe perguntado: tu crees que vamos ter muitos portugueses no próximo partido? Em Texas, eu não lo creio, portugueses não lo creio, pero seguramente vamos até metade do estádio com camisetas de Cristiano Ronaldo, de pessoas de todo o mundo. Porque é uma legião de fãs que estão a acompanhar Cristiano Ronaldo que não são portugueses. Eu diria que há uma porcentagem maior provavelmente de adeptos de Cristiano Ronaldo em alguns estádios do que propriamente até portugueses estão a acompanhar a equipa, até pelo preço dos tickets, estão muito caros, espero.